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0: lindamente cantando en esta madrugada fría, porque hace frío. Elton John con Nikita, y con esta música te abrazo y te deseo un buen día.
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0: Oi, gente, bom dia! Está começando agora seu informativo Coamo. Hoje é quinta-feira, dia 14 de maio. A lua está na fase minguante. Reze para São Matias. Hoje é dia do gerente bancário, dia do assistente social e dia internacional da família. Ótimo dia para você, cooperado, e para você, amigo ouvinte de todas as manhãs. Esse programa é uma produção da Assessoria de Comunicação Coamo. Eu sou Ruth Borsuk e está no ar o programa da família rural e cooperativista.
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0: A Coamo segue ampliando seu portfólio e trazendo inovação para o campo. E quem vai ganhar com isso dessa vez é o cooperado pecuarista, que passa a contar com mais uma opção de nutrição animal desenvolvida com qualidade e tecnologia. No Informativo Coamo de hoje, você vai conhecer o novo produto da linha de rações da cooperativa, um proteico energético criado para melhorar o desempenho do rebanho durante praticamente o ano inteiro. O coordenador de fornecimento de insumos veterinários da Coamo, Clécio Hansen Mangolin, explica como o produto foi desenvolvido pensando nas necessidades do cooperado e destaca também os benefícios dessa nova tecnologia para a integração lavoura-pecuária.

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2: Na fase da lua minguante, a tendência é de menor desenvolvimento da parte aérea das plantas e maior concentração de energia nas raízes. Por isso, esse período é muito indicado para o plantio de culturas subterrâneas, podas e manejo da lavoura. Essas são boas opções que podem ser plantadas na lua minguante. Batata, mandioca, cenoura, beterraba, inhame, alho, cebola e rabanete. Reserve alguns minutos do dia para observar a propriedade com atenção. Muitas vezes, pequenos sinais na lavoura, nos animais ou nos equipamentos podem indicar problemas antes que eles se tornem prejuízos. O olhar atento do produtor continua sendo uma das ferramentas mais importantes para garantir produtividade e eficiência no campo.
3: Eu sou Almir, cooperado da Coamo aqui de Boa Esperança. Eu escuto o informativo Coamo todo dia pela FM 94,9 FM Panorama aqui de Moreira Salles.
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2: A Coamo segue investindo em inovação e ampliando seu portfólio de nutrição animal para atender cada vez melhor o cooperado. E no informativo Coamo de hoje, eu converso com o coordenador de fornecimento de insumos veterinários da cooperativa, Clécio Hansen Mangolin. Clécio, do que se trata esse novo lançamento que a Coamo traz para a linha de rações e quais os benefícios esse produto pode proporcionar ao pecuarista no desempenho do rebanho e na produtividade da propriedade? Bom dia.
4: Bom dia, Ruth. Bom dia, ouvintes. A cooperativa Coamo, com o intuito sempre de agregar e trazer novos produtos para o atendimento do nosso cooperado, sempre com um foco no atendimento desse quadro social, vem trazer para eles hoje uma inovação, uma tecnologia nova dentro do portfólio de rações Coamo. Então, ao longo aí de pouco mais de 2 anos e meio, a Coamo inaugurou a sua fábrica de ração, onde a gente produz as rações de bovinos, as rações de piscicultura, de equinos, suínos e aves, e vem atuando fortemente no atendimento com esses produtos na pecuária do nosso cooperado. E aí, com o estudo, no passar desses anos, observou-se uma necessidade do quadro social. Então, o cooperado estava com a necessidade de um produto diferente que não estava sendo produzido pela cooperativa Coamo. E aí, com esse foco no atendimento de qualidade do nosso quadro social, então a Coamo tem sempre uma preocupação de levar tudo aquilo que o cooperado precisa para sua atividade, estamos hoje lançando um produto que é um proteico energético, que é o Promax Peso. Então ele é um produto indicado para utilização praticamente o ano inteiro. Ele é um proteico energético com 20% de proteína. O ionóforo que vai nesse produto, ele é um óleo essencial e, além disso, contém todos os macros e micros minerais necessários para fechar uma dieta equilibrada desses animais.

0: É um produto que vai ser utilizado na integração lavoura-pecuária agora, tanto na aveia no azavém, quanto nas pastagens de rosiziense, mas também pode ser utilizado no período das águas, né? Na época que tem pastagens abundantes nas propriedades. Então, nesse momento onde é que a gente tem uma oferta de forrageira de alta qualidade, se faz necessário utilizar ou a ração, ou um produto adensado, um produto proteico energético, que é o caso desse produto que nós estamos lançando para o nosso cooperado hoje.
1: E o cooperado que tem interesse, que tem esse gado, o que ele precisa fazer agora?
0: Então, como é um produto que nós lançamos agora, recentemente, essa semana, a gente orienta os produtores que têm curiosidade, que têm interesse em conhecer a tecnologia, conhecer o produto, procure a sua unidade, a equipe técnica já está capacitada, já tem a informação do produto e já estamos fazendo a reserva desses produtos que serão comercializados em breve. Então, nós temos uma previsão de começar a entregar esses produtos em todas as áreas de atuação da cooperativa a partir do mês que vem. Então, no mês de junho é para estar chegando esses produtos já nas unidades para o atendimento ao cooperado. Mas, hoje, o produtor já consegue fazer a reserva e encomendar o seu produto para garantir o produto de boa qualidade, né?
1: E, Mangolim, esse é mais um produto que agrega valor à produção do cooperado, né?
0: Com certeza, né, Ruth? Ele é um produto que o nosso cooperado vinha usando em larga escala, buscando de outros canais. E aí vem naquele intuito, né? O benefício que ele vai ter em comprar esse proteico energético da cooperativa Coamo. Bom, o primeiro benefício é que é um produto extremamente de qualidade. Ele é feito de milho e soja, núcleo mineral e óleo essencial. Então não tem resíduo, não tem eventuais substituto. Recebe o famoso selo de produtos com ingredientes nobre, é mais um produto de qualidade da linha Coamo que vai chegar com todo o pacote de benefício e qualidade para atender bem o nosso cooperado e principalmente, né, trazer bons desempenhos zootécnicos a campo. Já temos já alguns trabalhos que foram testados esse produto com índice de ganho de peso, desempenho muito elevado. O produtor que testar esse produto, usar o produto na sua propriedade, vai ter um desempenho satisfatório, vai ficar bem contente com o que a gente está trazendo para ele nesse momento.
1: Mangolim, e além do Promax, tem alguma outra novidade na linha de rações?
0: Ruth, nós temos também a linha de PET, né? Então nós lançamos a linha, a ração Primê, no final de dezembro de 25, já vem rodando nas unidades. É uma ração com um grande sucesso, é uma ração standard e, para você ter uma noção, já foram comercializados quase 400 toneladas desse produto. Então, tem uma aceitação muito grande desse material no campo. E agora vai também, daqui uns dias, nós vamos ter algumas novidades, que é a ração primeira standard. Ela é mais para aquele cachorro de propriedade, um cachorro de fazenda, um animal que não tem uma exigência nutricional muito elevada. E nós estamos agora trazendo as linhas superiores, né? A linha premium, as linhas super premium, rações para felinos também, que a gente não tinha até no momento. Então, em breve, a gente vai ter uma evolução da linha primeira, que é a nossa linha de rações para cachorro, e nós vamos evoluir essa linha para atender as demais categorias de animais, animais de pequeno porte, animais de companhia, o cachorro que fica dentro de casa, que virou um membro da família, que aí tem que ter uma nutrição um pouco melhor para não ter problemas de queda de pelo e outros conceitos que o cooperado busca numa ração, que tem que ser uma raçãozinha um pouquinho melhor, porque ele fica no ambiente de convívio da família, né? Diferente do um animal que fica lá solto na fazenda, né? Então, em breve também nós teremos essa linha, a linha PET completa para atender o nosso cooperado também.
1: Lembrando que os ingredientes que a Coamo utiliza são ingredientes de qualidade, inclusive o milho que vem lá da produção dos cooperados.
0: Perfeito, né, Ruth? A Coamo sempre com essa visão e essa preocupação em usar produtos de qualidade. Então, tudo que leva o nome Coamo, a gente tem uma preocupação muito grande. Então, todo o material, a matéria-prima de toda a linha de ração Coamo, ela é matéria-prima de qualidade, tem um fator de seleção muito grande, né? Uma exigência de qualidade muito grande lá perante a nossa indústria de ração. Realmente vem os produtos de ótima qualidade, o melhor milho que tem na cooperativa vai para fazer a ração para os nossos clientes, para os nossos cooperados, com essa preocupação, né? De atender bem, mas também de verticalizar aquilo que o cooperado produz, né? Então, 100% do que o cooperado produz é entregue na Coamo e a Coamo verticaliza os produtos entregues pelo cooperado através de rações, de óleo, de farinha, de trigo e outros produtos que já é a tradição da cooperativa Coamo no seu parque industrial de verticalizar aquela produção do cooperado.
1: É isso aí, obrigada ao Clécio Mangolin que trouxe as novidades da Coamo no seu portfólio de rações. Você pode ouvir essa e outras entrevistas novamente pela página do Informativo Coamo em nosso site ou pesquisando pelo programa nas principais plataformas de áudio. 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
3: Eu trago agora a cotação dos produtos agrícolas com os preços praticados pela Coamo na praça de Ponta Porã na tarde de ontem. A soja, saca de 60 quilos, ficou cotada a R$ 103. A saca de milho ficou cotada a R$ 45,60. Trigo tipo 1, R$ 66. Novamente, então, os preços praticados pela Coamo em Ponta Porã. A saca de 60 quilos da soja, R$ 103. Milho, R$ 45,60. Trigo tipo 1, R$ 66. Lembrando que estes foram os preços praticados pela Coamo com base em Ponta Porã na tarde de ontem.
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1: E assim chegamos ao fim de mais uma edição do Informativo Coamo. A você que nos acompanhou até aqui, nosso muito obrigada pela audiência e companhia. Te desejo um ótimo dia, um ótimo restinho de semana. Nos encontramos novamente amanhã aqui no seu rádio. Fiquem todos com Deus e até mais. Tchau, tchau.
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16: 14 horas, 9 minutos.
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4: Haz tu sueño de medicina más cerca de lo que te imaginas y la hora exacta. 15 horas, 7 minutos.
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0: Heart, Wind and Fire, September, lo estás escuchando conmigo en control remoto.
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0: Es el tema número uno de la semana, Manuel Turizo. Por un pendejo no se llora.
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0: Edu Ribeiro y Cachiveiro, Mina Mora. 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